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2: Watch me, encontrinho! 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

0: amor fraternal.
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2: Nossa galera, e benza Deus, tá?
3: E é isso! 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

0: barulho, gente! Seu Jorge na área!
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0: você.
1: Em Israel, o Dia das Mães deixou de ser comemorado, passando então a ser celebrado Dia da Família no mês de fevereiro.
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0: A primeira comemoração do Dia das Mães ocorreu em 26 de abril de 1910, quando o governador da Virgínia Ocidental, William Glasgow, incorporou o Dia das Mães ao calendário de datas comemorativas. Logo após a comemoração, o Dia das Mães se difundiu por todo o país. Em 1914, a data foi oficializada pelo presidente Woodrow Wilson, dia 9 de maio. Em pouco tempo, o Dia das Mães passou a ser reconhecido por mais de 40 países.
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tinha suspirado, tinha beijado o papel devotamente. Era a primeira vez que lhe escreviam aquelas sentimentalidades, e o seu orgulho dilatava-se ao calor amoroso que saía delas, como um corpo ressequido que se estira num banho tépido. Sentia um acréscimo de estima por si mesma e parecia-lhe que entrava enfim numa existência superiormente interessante, onde cada hora tinha o seu encanto diferente, cada passo conduzia um êxtase e a alma se

0: apagar!
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2: Senhoras e senhores, muito pagode no encontrinho com bom gosto.

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2: Senhoras e senhores, muito barulho, Maria Rita, né?

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0: 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Tamo junto!
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0: funciona, pessoal. Escuta o barulho. Que noite perfeita, minha gente. Quem gostou, põe a mão lá pra cima e faça muito barulho.
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3: Vai, coleguinha!

0: que também eram politeístas e seguiam uma religião muito parecida com a grega, faziam uma certa celebração em homenagem às mães. Em Roma, durava cerca de 3 dias, entre 15 a 18 de março. Também eram realizadas festas em homenagem a Cibele, mãe dos deuses.
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1: Vem aqui pra cantar esse pagode junto com a gente.

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0: Seu cheiro dela.
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1: Liga.
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1: Chocolate!
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0: 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Muito obrigado.
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0: se dizer que o samba veio do Moro.
1: Não vem.
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1: É, exato. 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

0: heróis.
1: Traz pra nós.
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1: E pra falar de amor,

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1: No Brasil, o Dia das Mães é comemorado sempre ao segundo domingo de maio. De acordo com o decreto assinado em 1932 pelo presidente Getúlio Vargas, é uma data especial, pois as mães recebem presentes e lembranças de seus filhos. Já se tornou uma tradição essa data comemorativa.
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0: deixa.
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0: Obrigada.
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0: A origem do Dia das Mães é datada no século XX. A história iniciou-se nos Estados Unidos, em uma cidade do estado da Virgínia Ocidental, em maio de 1905. Anna Jarvis, filha de pastores, perdeu sua mãe e passou por uma forte depressão. Diante do sofrimento, algumas amigas, a fim de perpetuar a memória da mãe de Anna, tiveram a ideia de fazer uma festa. Homenagem essa que, por incentivo de Anna, se estenderia a todas as mães, vivas ou mortas, como um dia em que todas as crianças se lembrassem e homenageassem suas mães, com o intuito de fortalecer os laços familiares e o respeito pelos pais.
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1: Guarulhos, recebam com muito carinho Soul Black. Vem pra cá, rapaziada. Vambora, família. Ei!

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1: Palma da mão. Tá. Coisa linda.

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1: Alô, Pique Novo! Um pique de bala com bala. Pra gente é uma honra, tá? A honra é nossa.

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0: senhoras e senhores, muito barulho! Que noite perfeita, minha gente! Quem gostou, põe a mão lá pra cima e faça muito barulho.
1: 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Ei.

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1: Eu fingi que acabou, e acabou, e acabou, e acabou.
2: O que que acabou, seu cara?
1: Acabou porque ela se foi.
2: Foi embora?
1: Foi embora, levou.
2: Meu Deus.
1: Vamos cantar Se Foi. Grupo No Sigilo, Davi Quaresma, nosso irmão, bora.

0: palma aí, se foi!
1: Ó, moleque.
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1: Misturadinho, mulher. 3,

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0: Leto e Cotrião!
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0: Dá uma moral pro gato aí, rapaziada.
1: Muito bom.
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1: Meus irmãos do Restaura, muito obrigado por esse carinho maravilhoso.

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2: Thiago Soares e Miltinho no Encontrinho, senhoras e senhores.
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0: muito barulho para Miltinho e Thiago Soares, um encontrinho aí, senhoras e senhores.
1: Obrigado.
0: Obrigado, encontrinho, Deus abençoe vocês.
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2: Vamos cantar, vocês conhecem muito bem, o nome dessa música é Me Bloqueia.
3: Mas vai cantar!

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0: Caraca, meu irmão. Obrigado. Coisa linda.
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0: Heróis!
1: Traz
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0: É de propósito.
1: Obrigado, parceiro. Família.
0: Mais barulho pro bom gosto aí.
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4: Senhoras e senhores, muito barulho, Maria Rita, né?

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2: Essa aqui se chama Linguagem do Amor.

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2: Vovô, churrasquinho! Essa é a nossa música, meu pai.

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2: Vem aqui pra cantar esse pagode junto com a gente.

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0: Obrigado!
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2: Tuzão, vocês chegaram aqui pra cantar uma só não tem a mínima graça, velho. Sério mesmo.
3: Não, tem que ter mais.
2: Não, eu acho que pagode é assim. Posso ir?
3: Vai, meu compadre.
2: Então vou junto.

0: te pagar. E essa aqui, velho?
1: Vai.
0: Ó, se liga. Eu tinha tudo pra não ir, foi pura sorte, te conheci nesse domingo. Esse domingo, pedi licença, tá?

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2: Nossa galera, e benza Deus, tá?
3: E aí?

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1: Guarulhos, recebam com muito carinho Soul Black. Vem pra cá, rapaziada. Vambora, família. Uou!

0: Aí, Pamela, na moral,
1: te espero, tá?
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